0: 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No sul do Brasil, o rodeio é mais que um evento esportivo. É uma celebração da cultura gaúcha. Os rodeios surgiram como uma forma de reunir peões para mostrar suas habilidades campeiras, como a doma de cavalos, a laçada e a gineteada. Com o passar dos anos, tornaram-se grandes festas que reúnem milhares de pessoas em torno da música, da dança e da culinária típica. É no rodeio que o gaúcho exibe sua pilcha, dança seu fandango e cultiva a tradição. Essa foi mais uma curiosidade do Sul, aqui na Rádio Gaudéria.
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amigo João de Almeida Neto, gostei do verso cantado. Respondo com o mesmo afago ao companheiro paisano. Fica um canto registrado de dois amigos.

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2: De 1h17.
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0: 21h26.
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0: 21 horas e 36 minutos.
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0: obrigada.
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0: 21h57.
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0: 22 horas e 7 minutos.
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0: 22 horas e 30 minutos.
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0: 22 horas e 42 minutos.
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0: 22 horas e 54 minutos.
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0: 23:06.
1: 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No sul do Brasil, uma das lendas mais contadas é a do Negrinho do Pastoreio. Diz a história que um pequeno escravizado, castigado injustamente por seu patrão, foi deixado no campo sob a guarda do pastoreio de cavalos. Após perder um dos animais, foi cruelmente castigado e abandonado em um formigueiro. Mas, segundo a lenda, Nossa Senhora apareceu e o acolheu, transformando o Negrinho em um protetor dos campos e dos animais perdidos. Até hoje, muitos gaúchos acendem velas ou fazem preces a ele quando perdem algo importante. Uma lenda que mistura fé, cultura e tradição, passando de geração em geração. Essa foi mais uma curiosidade do Sul, aqui na Rádio Gaudéria.

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0: 23 horas e 20 minutos.
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0: 23h31.
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0: 23 horas e 43 minutos.
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0: Meia-noite e 7 minutos.
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0: 0:41.
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0: 1:11.
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2: No sul do Brasil, o rodeio é mais que um evento esportivo. É uma celebração da cultura gaúcha. Os rodeios surgiram como uma forma de reunir peões para mostrar suas habilidades campeiras, como a doma de cavalos, a laçada e a gineteada. Com o passar dos anos, tornaram-se grandes festas que reúnem milhares de pessoas em torno da música, da dança e da culinária típica. É no rodeio que o gaúcho exibe sua pilcha, dança seu fandango e cultiva a tradição. Essa foi mais uma curiosidade do Sul, aqui na Rádio Gaudéria.
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2: Uma hora e 24 minutos.
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0: 1:34.
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0: 1h44.
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0: obrigada.
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0: 2 horas e 25 minutos.
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1: Alô, amigos da Rádio Gaudéria, aí de Palhoça, Santa Catarina. Aqui é Mauro Reis, do grupo Gaúchos de 35, aqui de Cruz Alta, Rio Grande do Sul. Que prazer poder estar falando junto com os amigos. Escuta aí a nossa música de sucesso, Ovelheiro de Respeito. Essa música tem a participação do João dos Santos, dos nossos amigos Os Monarcas.

0: quanta honra ser convidado por esses amigos gaúchos de 35, baita conjunto. Abraço!
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0: 2:36.
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0: 2 horas e 47 minutos.
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Luz no meu caminho, me guiando até o fim, que longe, com carinho, alguém espera por mim.

0: 2 horas e 58 minutos.
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0: 3 horas e 12 minutos.
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0: 3:33.
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0: Sandro Oliveira.
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0: 3:47.
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0: 3 horas e 59 minutos.
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era cantar com meu amigo Jorge Guedes e sua família. O convite só me dá orgulho e muita alegria. Um abraço cinchado pra todos dessa querência. E deixa uma vaza pra mim agora, que eu vou cantar contigo.

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0: 4 horas e 15 minutos.
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0: 4 horas e 27 minutos.
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0: 4:37.
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0: 5 horas em ponto.
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0: 5:14.
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0: Joinville.
1: 5:27.
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0: Acabamos de ouvir na Web Rádio Galdéria, Marca Fandangueira, Bugio na Vaneira.
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0: 5:40.
1: No sul do Brasil, o rodeio é mais que um evento esportivo. É uma celebração da cultura gaúcha. Os rodeios surgiram como uma forma de reunir peões para mostrar suas habilidades campeiras, como a doma de cavalos, a laçada e a gineteada. Com o passar dos anos, tornaram-se grandes festas que reúnem milhares de pessoas em torno da música, da dança e da culinária típica. É no rodeio que o gaúcho exibe sua pilcha, dança seu fandango e cultiva a tradição. Essa foi mais uma curiosidade do Sul, aqui na Rádio Gaudéria.

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0: 6 horas e 1 minuto. 6 horas e 1 minuto.
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0: 6:35.
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0: 7:01.
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2: Você sabia que o chimarrão, símbolo tão presente na cultura gaúcha, tem origem indígena? Pois é, o hábito de consumir a erva mate surgiu com os povos guaranis, que já utilizavam a planta em rituais e no dia a dia, muito antes da chegada dos colonizadores. Com o passar do tempo, o chimarrão foi incorporado pelos tropeiros e pelos gaúchos, tornando-se sinônimo de hospitalidade e tradição. Hoje, além de ser um companheiro inseparável nas rodas de conversa, o mate também representa união, respeito e orgulho sulino. É por isso que aqui no Sul dizemos com orgulho: um bom mate nunca se nega. Essa foi mais uma curiosidade do Sul, aqui na programação da Rádio Gaúcha.

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0: 7:37.
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0: 7:48.
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0: 7:59.
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0: 8:12.
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0: 8:33.
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0: violão é outro grande protagonista da música gaúcha. Com suas cordas dedilhadas, o violão campeiro embala canções de campo, toadas e milongas, traduzindo a simplicidade e a beleza da vida no sul. Nas rodas de mate ou nas tertúlias, ele é presença garantida, seja acompanhando uma gaita ou conduzindo uma voz solitária. O estilo do violão gaúcho é único, com batidas marcadas e dedilhados que lembram o trote do cavalo. Ele carrega a alma do campo em cada acorde. É o som da calmaria, da saudade e da contemplação do pampa. Essa foi mais uma Curiosidade do Sul aqui na Rádio Gaudéria.
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Meus amigos, estamos no final de mais um compromisso. Queremos agradecer em nome do Grupo Musical Coração Gaúcho, deste peão do Rio Grande que vos fala, Adelar Bertucci, e desta moçada dos Reis do Fandango, do acordeonista Antônio Hoffmann de Abreu, do violonista Edson Luiz Campanha, do contrabaixista João Mendes e do ritmista Paulo Santos. Muito obrigado e até uma próxima jornada.

0: 8:57.
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0: 9:07.
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0: 9:30.
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0: 9:42.
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0: 9:53.
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0: 10:03.
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2: Sexta-feira, 10 de julho de 2026, está entrando no ar mais uma edição do nosso Repórter Destaque. As últimas notícias do Brasil e do mundo. Beneficiários do Benefício de Prestação Continuada, o BPC, devem ficar atentos às novas regras adotadas em 2026. Entre as mudanças estão o reforço da fiscalização, maior uso da biometria e a obrigatoriedade de manter o cadastro único, o CadÚnico, sempre atualizado. Quem não cumprir essas exigências poderá ter o benefício bloqueado ou suspenso. As novas normas também prevêem uma análise mais ampla da renda familiar e permitem considerar despesas com saúde em alguns casos. O governo afirma que as medidas têm como objetivo combater fraudes, garantir que o benefício chegue a quem realmente tem direito e evitar cancelamentos por variações temporárias na renda das famílias. Eu sou Kleber Salles e volto daqui a pouco com mais informações para você. Continue ligado.
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7: Alô, amigos, estamos chegando. É mais um Fandango no teu rancho, tchê. Mais um Fandangueando no teu rádio. A música do sul do Brasil. O balanço, o compasso dos fandangos mais tradicionalistas. A partir de agora, comigo, o gaiteiro Júlio César Leonardi. E contigo, aí, na paz do teu rancho, Fandangueando.

Cheiro de Vida, o shot com os mirins do Fandangueando. A gaita de Albino Manique tocando bonito por aqui, matando muita saudade. Abrimos vaneirando com a minha vida no rincão, no balanço da minha cordiona, tchê. Vamos fandanguear, este é o balanço, este é o compasso dos surungos do sul.

0: Assim se dança bugio no meu ringão, tchê. Retrato subindo a marca que nós tocamos pra ti no Fandangueando.
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2: 10 horas e 19 minutos.
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0: E olha só quem vem chegando, é o gandaieiro, o gaúcho da fronteira no Fandangueando.

0: assaste de vaneira com porca véia no fandangã. Este é o balanço, este é o compasso dos farranchos do sul do Brasil. Bonito! O gandaieiro, a marcha gaúcha com gaúcho da fronteira, e o fandango segue graúdo por aqui, tá chegando a rancheira, tchê.
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0: Que baita shot, marca bonita por demais, composição do grande Mário Nenê, mateando e pitando com os Monarcas no Fandangueando. A rancheira que eu toquei e cantei com o grupo fandangueiro Cavaleiros da Lua Cheia. Este é o balanço dos fandangos do sul, assim se fandangueia no meu rincão, tchê.
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2: 10 horas e 34 minutos.
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0: Olha o balanço de vaneira que chega com Oswaldir e Carlos Magrão, tchê. Mas esse fandango tá bonito demais, tchê. Vamos balançar, vamos fandanguear com o Favo de Mel.

0: forte nativo, marca do Leonardo na interpretação do João Luiz Correia. A chamarrita chucro de berço, matando saudade com Francisco Vargas. O chamamé no lombo de uma canção que eu cantei pra ti. E a vaneira favo de mel com Oswaldir e Magrão, tchê.
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2: 10 horas e 48 minutos.
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Adair de Freitas, uma história de amor, valsa gaúcha no fandangueando. Ô Mugil, de novo por aqui, a marca gaúcha na minha cordiona, che. Fandangueando.

0: Olha o balanço do vaneirão de limpar banco, não encosta, barriguinha, eco do Minuano e bonitinho no fandangueando. E também Joca Martins cantando no fandangueando, shot e recado.
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2: 11 horas e 1 minuto.
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4: Trabalhadores com carteira assinada ganharam novas opções para contratar empréstimos pelo programa Crédito do Trabalhador. Agora é possível, de forma voluntária, usar parte do saldo do FGTS, a multa rescisória e parte das verbas rescisórias como garantia, o que pode reduzir os juros e facilitar a aprovação do crédito. A contratação pode ser feita pela carteira de trabalho digital ou diretamente nos bancos participantes. Antes de fechar o empréstimo, o trabalhador pode comparar propostas de diferentes instituições e escolher a que oferecer as melhores condições de pagamento. Eu sou Kleber Salles e volto daqui a pouco com novas informações para você dentro do nosso Repórter Destaque desta sexta-feira.
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5: Não há como falar em música gaúcha sem lembrar dela. A gaita, também conhecida como acordeão. Esse instrumento chegou ao sul do Brasil com os imigrantes europeus, principalmente os italianos e alemães. E logo foi adotada pelos gaúchos. Seu som marcante embala desde músicas animadas, como vaneiras e xotes, até melodias mais lentas e nostálgicas como milongas e chamamés. A gaita é considerada a alma dos bailes gaúchos. E muitos dizem que onde há uma gaita, a festa está garantida. Ela é símbolo de alegria, identidade e emoção. Esta foi mais uma curiosidade do Sul, aqui na programação da Rádio Gaudéria. 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
0: É, como diz o ditado, é a marca que eu toco agora pra ti na minha acordeona. Olha a chamarrita fandangueira chegando.

0: A volta do Tordilho Negro com os Serranos, marca do Teixeirinha. Tu ouviste ainda a voz da tradição com Juliane e Leonardo no Fandangueando.
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2: 11 horas e 17 minutos.
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0: E a música não para e o fandango não termina tão cedo, tio. Vem chegando a vaneira com ele.

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0: E dele shot, dele balanço, dele floreio, vamos figurar. É o grupo Cantar Galponeiro com o shot Procedência no Fandangueando. Antes dessa, tu ouviste Um Amor Proibido, olha a paixão gaúcha tocando no teu rádio, no teu rancho. Comigo, Júlio César Leonardi, com Juliana e Leonardi, com o grupo Fandangueiro.
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0: dele, rancheira, e dele, rancheira mesmo. É a marca de Gonzaga dos Reis no Fandangão. Balanço bonito de maste. Ainda o bugio com Leonardo TG preso. Assim se fandangueia nos fundões do meu rincão. Assim se fandangueia no teu rincão, claro. Vamos fandanguear.
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2: 11 horas e 45 minutos.
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1: O Juvenal, certa feita, foi no médico, o médico, um padre dele, inclusive, também. Né? Tomou uns mate com o médico primeiro. Ele disse, mas o que que tu traz aqui, Juvenal? Né? O doutor. Eu tô com um problema nessa perna direita. Quando o tempo ameaça chover, me dói a perna inteira. Daí vai o doutor Mugi para dizer, mas Juvencio, isso é a idade. Mas doutor, a esquerda tem a mesma idade da direita e na esquerda não dói.
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Querência. Que shot lindo demais, hein, tchê? Marca do Newton Ferreira. Baileira e dançadora, maneira de limpar banco que eu toquei na minha cordiona. Cantei abrindo peito e a guela pra ti, junto com o meu grupo Fandanguei. Assim se fandangueia nos rincões do sul, e assim vai se terminando mais um fandango, tchê. O que é bom dura pouco, e tá na hora de apagar os lampiões e fechar a porteira do baile. Fandangueando. Vou abrindo a cordiona pra marca saideira e a gaita fandangueira que chega na minha cordiona, assim. Um abraço deste gaiteiro, até o próximo fandango, tchê.

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2: 11 horas e 59 minutos.
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4: Um levantamento do Ministério do Trabalho e Emprego mostra que 57,2% dos jovens brasileiros ocupados têm carteira assinada, o maior percentual dos últimos anos. O resultado indica o avanço da formalização e garante a milhões de trabalhadores acesso a direitos como férias, 13º salário, FGTS e Previdência Social. Apesar da melhora, especialistas apontam que ainda há desafios, como a dificuldade para conquistar o primeiro emprego, a necessidade de qualificação profissional e as diferenças na oferta de vagas entre as regiões do país. Setores como comércio, serviços, indústria e tecnologia seguem entre os que mais contratam jovens. Termina aqui a edição desta sexta-feira do nosso Repórter Destaque. Com a apresentação e a produção de Kleber Salles, o Repórter Destaque volta na segunda. Um grande abraço para você e um ótimo final de semana. Até lá!
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abrindo nossa machada musical de hoje, Encantos de Erechim, de Gelson Vinadé e Miguel Pereira, no canto de Miguel Pereira e Fabiano Lemos.

É barbaridade de música gaúcha. Três marcas pra lá de buenaças. De Juarez Chagas, José Hilário Retamoso e João Máximo, Roda que Roda, com Walter Moraes. De Enio Medeiros e Ângelo Baldez, Jesus Alves, Noite de Inverno com Meu Pai, com Os Serranos. De autoria e execução de Miguel Pereira e Joelson Godinho, A Moda Miguelão.

Achega o Mate, que lá vem mais duas composições de Estalar o Peito, de José Carlos Porto, Gauchismo, com o grupo Quero Quero, de Gujo Teixeira e Luiz Marenco, Um Vistaço na Tropa, com Shanna Miller.

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1: 12 horas e 35 minutos.
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2: No comando do Sarau Campeiro, Miguel Pereira, Gelson Vinadé e Loreni Gomes. Na curadoria musical, Márcia Simone. E na edição ajeitada, Matheus Barato, o Matheus Velche.
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2: Na sequência, de Gelson Vinadé, Vanir Barreto e Nelcy Vargas, Canto Reponte, na voz de Fabiano Lengler.

três marcas para quem traz o Rio Grande no peito e a pátria no coração. De Fábio Quaraí, a Morena dos Olhos Verdes. Com Fábio Quaraí e Grupo Abagualado. De autoria e canto de Vomir Coelho, na Encruzilhada. E de Luiz Carlos Borges e Antônio Augusto Ferreira, Truco de Dois, com Luiz Carlos Borges.

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Essas é para escutar de orelha em pé, de Leonardo, aos Desgarrados do Pago, com Marinê Siqueira. De Fernando Espíndola, de Bombacha a Gente Se Acha, com o grupo Alma Gaudéria.

Unimos a nossa terra com alma nessa canção, trazendo no coração todo esse pertencimento. No CTG ou acampamento, o importante é cultuar. Põe a pilcha pra mostrar que ser gaúcho é sentimento.

0: de João Batista dos Santos, Ninguém Vê os Tombos Que Eu Caio, com o grupo minuano e Gaúcho da Fronteira.
1: Vai, cheio, bacudo, velho. Eu que sou da fronteira, me lembro do grupo minuano do compadre Ié, quando estavam começando a ensaiar, rapaz.
2: Mas era uma imposta, animal.

0: O bêbado vinha se segurando pela parede afora e a comadre tá limpando a sacada, né? E ela tacou-lhe um balde d'água. Ah, seu bêbado, não tem vergonha, tu não é homem.
1: E o bêbado deu um olhar assim, já. A senhora também não é homem, não.
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3: 13 horas e 7 minutos.
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Na sequência, semeando a tradição em forma de melodia, de João Pantaleão Gonçalves, Prosa dos Lenços, com o grupo Buenas de Mespalho, de Luiz Carlos Borges, Baile de Fronteira, com Luiz Carlos Borges e Che Barbaridade, de José Fernandes Gonzalez, Canto dos Livres, na voz de Dante Ramon Ledesma.

encerrando a nossa machada musical de Gelson Vinadé e Volmir Coelho, Bela Mulher Gaúcha, no canto de Volmir Coelho, a voz pampiana do Brasil Meridional.

0: está dado o recado por hoje, gauchada amiga. É mais uma mateada bem cevada que finda, levando para as lonjuras o sentimento campeiro e o canto faceiro da alma gaúcha dos povos do sul.
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3: Fique com Deus.
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6: 13 horas e 42 minutos.
7: 13 horas e 42 minutos.
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0: 13:54.
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0: Gracias.
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0: 14 horas e 14 minutos.
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0: 14h28.
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0: Obrigado, Sapucaí.
1: 14 horas e 40 minutos.
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3: No sul do Brasil, uma das lendas mais contadas é a do Negrinho do Pastoreio. Diz a história que um pequeno escravizado, castigado injustamente por seu patrão, foi deixado no campo sob a guarda do pastoreio de cavalos. Após perder um dos animais, foi cruelmente castigado e abandonado em um formigueiro. Mas, segundo a lenda, Nossa Senhora apareceu e o acolheu, transformando o Negrinho em um protetor dos campos e dos animais perdidos. Até hoje, muitos gaúchos acendem velas ou fazem preces a ele quando perdem algo importante. Uma lenda que mistura fé, cultura e tradição, passando de geração em geração. Essa foi mais uma curiosidade do Sul, aqui na Rádio Gaudéria.

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0: Muito obrigado. Obrigado.
1: 14 horas e 55 minutos.
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0: 15 horas e 16 minutos.
1: Não há como falar em música gaúcha sem lembrar dela, a gaita, também conhecida como acordeão. Esse instrumento chegou ao sul do Brasil com os imigrantes europeus, principalmente os italianos e alemães, e logo foi adotada pelos gaúchos. Seu som marcante embala desde músicas animadas, como vaneiras e xotes, até melodias mais lentas e nostálgicas como milongas e chamamés. A gaita é considerada a alma dos bailes gaúchos. E muitos dizem que onde há uma gaita, a festa está garantida. Ela é símbolo de alegria, identidade e emoção. Esta foi mais uma curiosidade do Sul, aqui na programação da Rádio Gaudéria.
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0: 15h27.
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0: 15 horas e 39 minutos.
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tempo pra trocar o gado de pasto e um momento pra carnear alguma res. Tem tantoso o galope nessas horas, dia por dia e vai chegando o fim do mês.

0: 16 horas e 2 minutos.
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0: 16 horas e 12 minutos.
1: No sul do Brasil, o rodeio é mais que um evento esportivo. É uma celebração da cultura gaúcha. Os rodeios surgiram como uma forma de reunir peões para mostrar suas habilidades campeiras, como a doma de cavalos, a laçada e a gineteada. Com o passar dos anos, tornaram-se grandes festas que reúnem milhares de pessoas em torno da música, da dança e da culinária típica. É no rodeio que o gaúcho exibe sua pilcha, dança seu fandango e cultiva a tradição. Essa foi mais uma Curiosidade do Sul, aqui na Rádio Gaudéria. 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

0: E o baile acabou naquele desmando. 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
1: Mas que é o Charche?
2: Depois eles ficaram no baile, verga.
1: Um abraço do Carqueja.
2: Um abraço.
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0: Bonito, obrigado!
1: Dezesseis horas e 26 minutos.
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0: 16:35.
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0: velório do nego.
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0: 16h47.
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0: 17:10.
1: O violão é outro grande protagonista da música gaúcha. Com suas cordas dedilhadas, o violão campeiro embala canções de campo, toadas e milongas, traduzindo a simplicidade e a beleza da vida no sul. Nas rodas de mate ou nas tertúlias, ele é presença garantida, seja acompanhando uma gaita ou conduzindo uma voz solitária. O estilo do violão gaúcho é único, com batidas marcadas e dedilhados que lembram o trote do cavalo, ele carrega a alma do campo em cada acorde. É o som da calmaria, da saudade e da contemplação do pampa. Essa foi mais uma Curiosidade do Sul aqui na Rádio Gaudéria.
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0: 17h23.
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0: 17h34.
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0: 17h44.
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0: Al litio me refiero. Magnífico, cantaram muito bem. Obrigado.
1: 17 horas e 48 minutos.
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1: 18 horas e 4 minutos.
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3: Sexta-feira, 10 de julho de 2026, está entrando no ar mais uma edição do nosso Repórter Destaque. As últimas notícias do Brasil e do mundo. Beneficiários do Benefício de Prestação Continuada, o BPC, devem ficar atentos às novas regras adotadas em 2026. Entre as mudanças estão o reforço da fiscalização, maior uso da biometria e a obrigatoriedade de manter o cadastro único, o CadÚnico, sempre atualizado. Quem não cumprir essas exigências poderá ter o benefício bloqueado ou suspenso. As novas normas também prevêem uma análise mais ampla da renda familiar e permitem considerar despesas com saúde em alguns casos. O governo afirma que as medidas têm como objetivo combater fraudes, garantir que o benefício chegue a quem realmente tem direito e evitar cancelamentos por variações temporárias na renda das famílias. Eu sou Kleber Salles e volto daqui a pouco com mais informações para você. Continue ligado.
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8: Alô, amigos, estamos chegando. É mais um fandango no teu rancho, tchê. Mais um fandangueando no teu rádio. A música do sul do Brasil. O balanço, o compasso dos fandangos mais tradicionalistas. A partir de agora, comigo, o gaiteiro Júlio César Leonardi. E contigo, aí, na paz do teu rancho, fandangueando

Cheiro de Vida, o shot com os mirins do Fandangueando. A gaita de Albino Manique tocando bonito por aqui, matando muita saudade. Abrimos Vaneirando com a Minha Vida no Rincão, no balanço da minha cordiona, tchê. Vamos fandanguear, este é o balanço, este é o compasso dos surungos do sul do meu Brasil.

0: se dança bugio no meu ringão, tchê. Retrato sumindo a marca que nós tocamos pra ti no Fandangueando.
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2: 18 horas e 19 minutos.
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0: E olha só quem vem chegando, é o gandaieiro, o gaúcho da fronteira no Fandangueando.

0: Pandangã. Este é o balanço, este é o compasso dos farranchos do sul do Brasil. Bonito! O gandaieiro, a marcha gaúcha com gaúcho da fronteira e o fandango segue graúdo por aqui, tá chegando a rancheira, tchê.
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0: Que baita shot, marca bonita por demais, composição do grande Mário Nenê, mateando e pitando com os monarcas no fandangueando. A rancheira que eu toquei e cantei com o grupo fandangueiro Cavaleiros da Lua Cheia. Este é o balanço dos fandangos do sul, assim se fandangueia no meu rincão, tchê.
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2: 18 horas e 34 minutos.
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0: Olha o balanço de vaneira que chega com Oswaldir e Carlos Magrão, tchê. Mas esse fandango tá bonito demais, tchê. Vamos balançar, vamos fandanguear com o Favo de Mel.

0: Nativo, marca do Leonardo na interpretação do João Luiz Correia. A chamarrita Chucro de Berço, matando saudade com Francisco Vargas. O chamamé no lombo de uma canção que eu cantei pra ti. E a vaneira Favo de Mel com Oswaldir e Magrão, tchê.
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2: 18 horas e 48 minutos.
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Adair de Freitas, uma história de amor, valsa gaúcha no fandangueando. Ô Mugil, de novo por aqui, a marca gaúcha na minha cordiona, che.

0: Olha o balanço do vaneirão de limpar banco, não encosta, barriguinha, eco do Minuano e bonitinho no fandangueando. E também Joca Martins cantando no fandangueando, shot e recado.
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2: 19 horas e 1 minuto.
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4: Trabalhadores com carteira assinada ganharam novas opções para contratar empréstimos pelo programa Crédito do Trabalhador. Agora é possível, de forma voluntária, usar parte do saldo do FGTS, a multa rescisória e parte das verbas rescisórias como garantia, o que pode reduzir os juros e facilitar a aprovação do crédito. A contratação pode ser feita pela carteira de trabalho digital ou diretamente nos bancos participantes. Antes de fechar o empréstimo, o trabalhador pode comparar propostas de diferentes instituições e escolher a que oferecer as melhores condições de pagamento. Eu sou Kleber Salles e volto daqui a pouco com novas informações para você dentro do nosso Repórter Destaque desta sexta-feira.
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5: Não há como falar em música gaúcha sem lembrar dela. A gaita, também conhecida como acordeão. Esse instrumento chegou ao sul do Brasil com os imigrantes europeus, principalmente os italianos e alemães. E logo foi adotada pelos gaúchos. Seu som marcante embala desde músicas animadas, como vaneiras e xotes, até melodias mais lentas e nostálgicas como milongas e chamamés. A gaita é considerada a alma dos bailes gaúchos. E muitos dizem que onde há uma gaita, a festa está garantida. Ela é símbolo de alegria, identidade e emoção. Esta foi mais uma curiosidade do Sul, aqui na programação da Rádio Gaudéria. 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
0: É como diz o ditado, é a marca que eu toco agora pra ti na minha acordeona. Olha a chamarrita fandangueira chegando.

0: A volta do Tordilho Negro com os Serranos, marca do Teixeirinha. Tu ouviste ainda a voz da tradição com Juliana e Leonardo no Fandangueando.
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2: 19 horas e 17 minutos.
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0: E a música não para e o fandango não termina tão cedo, tio. Vem chegando a vaneira com...

0: Sul, tchê, é o Farrancho na Serra. Parente por aqui. Sanfoneiro Pachola, o Xote Modelar Bertucci, carreira tá da marcha que eu toquei e cantei pra ti com o grupo Fandangueiro, tchê.
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3: 19:31.
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0: toque, dele shot, dele balanço, dele floreio, vamos figurar. É o grupo Cantar Galponeiro com o shot Procedência no Fandangueando. Antes dessa, tu ouviste Um Amor Proibido, olha a paixão gaúcha tocando no teu rádio, no teu rancho. Comigo, Júlio César Leonardi, com Juliana e Leonardi, com o grupo Fandangueiro.
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0: dele, rancheira, e dele, rancheira mesmo. É a marca de Gonzaga dos Reis no Fandangão. Balanço bonito de maste. Ainda o bugio com Leonardo TG preso. Assim se fandangueia nos fundões do meu rincão. Assim se fandangueia no teu rincão, claro. Vamos fandanguear.
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2: 19h45.
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1: O Juvenil, certa feita, foi no médico, o médico, um padre dele, inclusive, também. Tomou uns mates com o médico primeiro. Ele disse, mas o que que tu traz aqui, Juvenil? Né, o doutor. Eu tô com um problema nessa perna direita. Quando o tempo ameaça chover, me dói a perna inteira. Daí vai o doutor Mugi e diz, mas Juvenil, isso é a idade. Mas doutor, a esquerda tem a mesma idade da direita e na esquerda não dói.
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Querência. Que shot lindo demais, hein, tchê? Marca do Newton Ferreira. Baileira e dançadora, maneira de limpar banco que eu toquei na minha acordeona. Cantei abrindo peito e a guela pra ti, junto com o meu grupo Fandangueiro. Assim se fandangueia nos rincões do sul, e assim vai se terminando mais um fandango, tchê. O que é bom dura pouco, e tá na hora de apagar os lampiões e fechar a porteira do baile. Fandangueando. Vou abrindo a acordeona pra marca saiteira e a gaita fandangueira que chega na minha acordeona, assim. Um abraço deste gaiteiro, até o próximo fandango, tchê.

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2: 19:59.
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4: Um levantamento do Ministério do Trabalho e Emprego mostra que 57,2% dos jovens brasileiros ocupados têm carteira assinada, o maior percentual dos últimos anos. O resultado indica o avanço da formalização e garante a milhões de trabalhadores acesso a direitos como férias, 13º salário, FGTS e Previdência Social. Apesar da melhora, especialistas apontam que ainda há desafios, como a dificuldade para conquistar o primeiro emprego, a necessidade de qualificação profissional e as diferenças na oferta de vagas entre as regiões do país. Setores como comércio, serviços, indústria e tecnologia seguem entre os que mais contratam jovens. Termina aqui a edição desta sexta-feira do nosso Repórter Destaque. Com a apresentação e a produção de Kleber Salles, o Repórter Destaque volta na segunda. Um grande abraço para você e um ótimo final de semana. Até lá!
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abrindo nossa machada musical de hoje, Encantos de Erechim, de Gelson Vinader e Miguel Pereira, no canto de Miguel Pereira e Fabiano Lenda.

é barbaridade de música gaúcha. Três marcas pra lá de buenaças. De Juarez Chagas, José Hilário Retamoso e João Máximo, Roda que Roda, com Walter Moraes. De Enio Medeiros e Ângelo Baldez, Jesus Alves, Noite de Inverno com Meu Pai, com Os Serranos. De autoria e execução de Miguel Pereira e Joelson Godinho, A Moda Miguelão.

Achega o Mate, que lá vem mais duas composições de Estalar o Peito, de José Carlos Porto, Gauchismo, com o grupo Quero Quero, de Gujo Teixeira e Luiz Marenco, Um Vistaço na Tropa, com Shanna Miller.

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1: 20h35.
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2: Na sequência, de Gelson Vinadé, Vanir Barreto e Nelci Vargas, Canto Reponte, na voz de Fabiano Lengler.

Três marcas para quem traz o Rio Grande no peito e a pátria no coração. De Fábio Quaraí, a Morena dos Olhos Verdes. Com Fábio Quaraí e Grupo Abagualado. De autoria e canto de Volmir Coelho, na Encruzilhada. E de Luiz Carlos Borges e Antônio Augusto Ferreira, Truco de Dois, com Luiz Carlos Borges. Música.

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Essas é para escutar de orelha em pé, de Leonardo, aos Desgarrados do Pago, com Marinê Siqueira. De Fernando Espíndola, de Bombacha a Gente Se Acha, com o grupo Alma Gaudéria.

a nossa terra com alma nessa canção, trazendo no coração todo esse pertencimento. No CTG ou acampamento, o importante é cultuar. Põe a pilcha pra mostrar que ser gaúcho é sentimento.